Deus abençoe. Aleluia. Aleluia. A Ele toda honra, toda glória, todo louvor e toda adoração.

0: amo nosso Deus.
1: Deus abençoe, aleluia. Você pode adorar a Ele.
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gratidão e reverência, despedimos-nos de você nesse momento de adoração e celebração. Obrigado aí de montão pela sua fé, gente. Obrigado por acompanhar o nosso programa É Para Adorar. Que a paz e alegria encontre você nos seus melhores momentos.

0: 11:56.
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0: 11:56.

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1: 00:08.
2: Glória a Deus. Se você tem chorado.

Meia-noite e 37.

0: Carlos Trilha, piano. Magnífico quarteto de cordas.
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0: Deus maravilhoso que muda as nossas vidas, se faz presente nesse lugar. E é Ele que faz, é Ele que transforma. Ninguém, ninguém é capaz de entender o poder do Espírito Santo. Ele simplesmente vem. Quando Ele vem, já era. Transformação, vida nova. Olha o que Ele fez comigo. E olha o que Ele fez com você. É Deus. O centro da tua vontade. Edivaldo, seja cheio do Espírito Santo. Te abençoe, irmão.
1: 5:23.

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3: Oi, amores, bom dia, graça e paz. Quarta-feira abençoada, dia 9 de setembro de 2026. Com a graça do Senhor, estamos aqui felizes, começando mais uma edição do nosso Manhã de Fé. Sou Denise Fernandes, juntos a partir de agora, bora compartilhar o nosso site, o nosso aplicativo, através do seu compartilhamento, vidas sendo tocadas. Que Deus abençoe sua vida, em casa, no trabalho, curtindo a nossa programação, para quem está em casa tomando café da manhã, nos afazeres domésticos, que Deus abençoe a sua vida, que Deus abençoe o seu projeto, sua família, familiares de uma maneira especial, seja em casa, no trabalho, no ônibus, curtindo a gente, nas avenidas, na chácara, fazendas, sítios, não importa onde você esteja, o que importa é que você está curtindo aqui a melhor, a nossa rádio, 24 horas no ar, sempre, sempre ao seu lado. Muito obrigada pelo carinho, que Deus abençoe a sua quarta-feira e vamos falar com o Senhor. Pai querido, Pai maravilhoso, aqui estamos na sua presença. Gratidão por tudo, Pai, por essa noite abençoada que passou. Aqui estamos, Pai, para fazer o ID do Senhor. Abençoe a minha vida, a vida dos meus, a direção da rádio, essa programação, Pai, que tem sido um canal de bênção em muitos lares. Obrigada por tudo, Pai. Amém e graças a Deus. Aumente o volume, chegando a nossa primeira sequência de louvores aqui no nosso Manhã de Fé. Ótimo dia!
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A primeira sequência, bem-vindos, obrigada pela companhia. Para quem tá chegando agora, está no ar a nossa programação, muita coisa boa, a nossa receitinha, nossa dica do dia, muita coisa boa para acontecer aqui na nossa programação. E claro, você participando aqui comigo, nossos contatos liberados, chegando mais canção linda, ótimo dia!

0: Muito bem, gente amada, gente querida, esse é o nosso Manhã de Fé, fechando mais uma, além disso, uma sequência, tá na hora do intervalo rapidinho, eu volto já já com muito mais.
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0: Estou de volta com o nosso Manhã de Fé em grande estilo. Para você participar aqui da nossa programação, nossos contatos liberados. Fique à vontade, em casa, no trabalho, onde quer que você esteja, acompanhando o nosso Manhã de Fé. Receba o meu abraço carinhoso de toda a nossa equipe. Nosso Manhã de Fé vai, nesse momento, homenagear você, aniversariante. Para você que está pagando as velinhas, parabéns, felicidades, com muita paz, com muita saúde. Que o Senhor te abençoe, que seus sonhos sejam realizados com muita alegria, paz, amor, saúde. É o que eu desejo para você e sua família. Aniversariante, esse próximo bloco musical eu ofereço para você com muito carinho.

Manhã de Fé seguindo por aqui com muita alegria. Obrigada pela sua companhia. Para quem está chegando agora, bem-vindo, bem-vinda. Esse é o nosso Manhã de Fé comigo, Denise Fernandes, de segunda a sábado, aqui na número 1 do Povo de Deus. Bora compartilhar o nosso site, o nosso app através de você. Vidas sendo impactadas. Seguindo por aqui, chegando mais canção linda. Ótima manhã.

0: meus amores, esse é o nosso Manhã de Fé, fechando mais uma sequência abençoada. Tá na hora do intervalo, rapidinho. Eu volto já com muito mais.
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5: De volta por aqui com o nosso Manhã de Fé aqui na número 1 do Povo de Deus. Sou Denise Fernandes, com muito carinho, comunicando todas as manhãs, em casa, no trabalho, onde quer que você esteja. Bem-vindo, bem-vinda, você no carro, obrigada pela carona, você no interior, curtindo aqui a nossa programação. Que Deus abençoe seu dia. Chegando o nosso quadro Delícias da Manhã, chegando mais uma delícia para você, com muito carinho. Bora conferir o prato de hoje.
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5: Delícias da Manhã. Delícias da Manhã. Delícias da Manhã. E o nosso prato de hoje, na verdade, é um bolo delicioso, um bolo muito gostoso, um bolo fofo de requeijão. Para o café da tarde, café da manhã, para o cafezinho de fim de semana, vai receber visita, quer fazer algo diferente, essa é uma ótima opção. Bolo fofo de requeijão. Papel, caneta na mão, celular para gravar. Pode utilizar o celular para gravar, depois você passa limpo para o seu caderninho de receita. Fica mais fácil, bem mais tranquilo. Vamos lá. Precisamos de 3 ovos, adiciona aí 3 ovos, 2 xícaras de trigo, 2 xícaras de açúcar, 1 copo de requeijão, 1 copo de requeijão, 1/2 xícara de óleo, fermento de bolo, 150 gramas de coco seco ralado e uma pitadinha de sal. São esses os ingredientes, tá certo? É fácil demais de preparar essa delícia. Numa bacia ou uma vasilha, você vai adicionar os ovos. Adicione os ovos. Adicione aí também o requeijão, o óleo e o açúcar, a pitadinha de sal, e misture tudo muito bem. Até fica uma massa bem cremosa. Por fim, você vem com o trigo. Misture bem. E também, para finalizar, não pode faltar, né? O fermento de bolo. Deu no ponto, a massa tá perfeita, tá ótima. Você vai adicionar numa forma, vai botar a forma direitinho ali, vai levar para o forno para assar aproximadamente uns 40 minutinhos. Varia muito, depende de cada forno, tá certo? Você conhece seu forno, sabe, né, o tempo ali que leva para assar um bolo. Então, varia bastante de um para o outro. Assou, minha amiga, aguarda esfriar, prepara aquele café delicioso. E bom apetite, é uma delícia esse bolo fofo de requeijão. Mais uma delícia aqui do nosso Manhã de Fé, com muito carinho. E chegando mais uma sequência musical abençoada, ótimo dia!

Síria, mandou um grande exército com muitos carros de guerra e cavalos à cerca da cidade. Na manhã seguinte, o servo do homem de Deus se levantou bem cedo. Então ele disse: ah, meu Senhor, o que faremos contra esse grande exército? Exclamou o servo. Então Eliseu disse: não.

Manhã de fé seguindo por aqui, ótimo dia, obrigada pelo carinho, pela sintonia. Para você participar aqui comigo, nossos contatos liberados, fica à vontade. Manhã de fé de segunda a sábado aqui na número 1 do Povo de Deus. Chegando mais canção linda que fala do amor de Deus.

0: Muito bem, amores. Fechando mais uma sequência abençoada. Esse é o nosso Manhã de Fé. Tá na hora do intervalo rapidinho. Não saia daí. Eu volto já já com muito mais.
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5: De volta, meus amores, com o nosso Manhã de Fé. Obrigada pela companhia. Para quem tá chegando agora, bem-vindo, bem-vinda. Fica à vontade. Segue aqui a nossa programação, nossos contatos liberados para você participar. Sou Denise Fernandes, em casa ou no trabalho. Para você que tá dando carona aí pra gente, obrigada pela carona, obrigada pelo carinho. Você no escritório acompanhando o nosso Manhã de Fé. Sinta-se à vontade para participar aqui da nossa programação. Manhã de Fé chegando a nossa super dica do dia.

saudável, faz parte, né, do nosso cardápio. Ovos pela manhã, ovos à noite, né? Enfim, ovos faz parte de muita gente que faz dieta. É muito gostoso e saudável. Então, essa dica legal para você aqui do nosso Manhã de Fé, chegando mais canção linda.

Linha de Fã seguindo por aqui nessa quarta-feira abençoada. Obrigada pelo carinho da audiência. Bem-vindos, fique à vontade para participar aqui comigo da nossa programação. Para você que está chegando agora, eu ofereço essa próxima sequência de louvores com muito amor, com muito carinho. Ótimo dia!

0: Muito bem, meus amores, esse é o nosso Manhã de Fé, fechando mais uma sequência abençoada, e com ela estou finalizando a nossa programação, agradecendo seu carinho e sua companhia. Te espero amanhã aqui na número 1 do Povo de Deus com o nosso Manhã de Fé. Beijos, tchau, tchau.
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5: Deixe a imunidade em dia durante todo o ano. A preocupação com o sistema de defesa do corpo não deve acontecer somente durante o inverno. Embora as gripes e resfriados apareçam mais nessa época do ano, é importante fortalecer o sistema imune sempre. Para isso, consuma frutas cítricas, laranja, mexerica, limão, goiaba, verduras e legumes bem coloridos, além das castanhas e sementes.
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12: Só quem é escolhido aplaude Jesus o mais forte que você puder. Não deixa descer, não, hein?

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9: Mas é que o Senhor está aí. Mas hoje, o silêncio está tão alto.

Ei, feche seus olhos agora. Levanta a sua mão e começa a falar os nomes da sua família, diga. Levanta a voz, fala Pedro, Tiago, João, Maria, Marta, Talita, Francisco, Valdir, Aline, Giovanni, Davi, Samuel, Carolina. Vai falando, vai falando. Vai dando nome aos teus, vai dando nome aos teus. Vai dando nome aos teus, vai dizendo. Diga, diga o nome dele. Diga o nome dela. Eu não sei qual é o nome. Fala, Senhor, o João não é meu, o João é teu. Ele está guardado, ele está abençoado por ti. Diga o nome da sua empresa, diga: a minha empresa não é minha, ela é tua, Senhor. Eu não preciso me preocupar.

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4: É a sobremesa, torta de chocolate e maracujá. Anote os ingredientes. Um pacote de biscoito maisena, 200 gramas. 6 colheres sopa de margarina. Raspas de chocolate ao leite a gosto para decorar. Para o recheio, uma lata de leite condensado gelado. Meia xícara chá de suco concentrado de maracujá gelado. 200 gramas de creme de leite gelado também. E 3 xícaras chá de sorvete de chocolate amolecido. Para preparar essa delícia, triture os biscoitos no liquidificador até formar uma farofa. Transfira para uma tigela. Misture com a margarina e forre o fundo e as laterais de uma forma de aro removível de 26 cm de diâmetro. Transfira para uma tigela. Misture com a margarina e forre o fundo e as laterais de uma forma de aro removível de 26 cm de diâmetro. No liquidificador, bata o leite condensado, o suco de maracujá e o creme de leite até ficar cremoso. Espalhe o sorvete sobre a massa da torta, cubra com o creme de maracujá e, por último, decore com raspas de chocolate e leve ao congelador por 20 minutos antes de servir. Delícia, né? 6 porções é o rendimento, cerca de 30 minutos é o tempo para você preparar, mais 20 minutos de congelador. Aproveite aí esta delícia de torta de chocolate e maracujá.
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0: vidas mudadas. Eu olho pela tua vida e eu vejo que algumas pessoas que estão aqui nesse ambiente antes não eram nada, mas quando a presença de Deus entrou em sua vida, algo de sobrenatural aconteceu.
1: Sim.
0: Não existe nada melhor, Samuel, do que a presença do Espírito Santo. Quando o Espírito Santo chega, vidas são transformadas.

0: nossa força. Aleluia! Glória a Deus.
1: Aleluia!
0: Oh, glória ao nome de Jesus. 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

Olá, tudo bem? Já estamos juntos de novo. É a Estação Louvor, a estação do amor, da fé, da esperança, das melhores músicas. E você não faz ideia do quanto eu fico feliz por estar aqui com você mais uma vez. Vamos juntinhos, é comigo, Ronan Oliveira, Estação Louvor.

0: está na hora do intervalo, mas é sempre muito rápido. É o tempo de você tomar uma aguinha, um cafezinho e a gente já volta com muito mais música e na melhor programação, é claro, né? Não saia daí, eu já volto.
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6: Colocar a sua playlist favorita para treinar faz o exercício parecer muito mais leve do que ele realmente é. Cientistas da Universidade de Brunel, em Londres, comprovaram que ouvir músicas com um ritmo marcado reduz a percepção de esforço do cérebro em até 10%. Na prática, o cérebro se distrai com as batidas musicais e reduz os sinais de fadiga enviados pelos músculos. Além disso, a música estimula a liberação de dopamina, o hormônio do prazer, fazendo com que você consiga treinar por mais tempo sem perceber o cansaço. A dica dos especialistas é escolher faixas com ritmo constante e acelerado para caminhadas, corridas ou treinos de força. Coloque os fones de ouvido e deixe a ciência dar um empurrãozinho na sua rotina de exercícios. 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Pequenos cuidados, grandes mudanças.
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0: Legal, tivemos as mensagens dos nossos parceiros de programação e já estamos de volta com muito mais música.

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Erga suas mãos aos céus, assim comigo, como quem se rende. O Rei da Glória está nesse lugar, o Rei da Glória está na casa. E quando Ele entra pelas portas, a palavra diz que tudo muda. Ah, querido, o Rei da Glória entra onde há louvor e adoração. E nós estamos em um ambiente propício nessa.

0: Aqui os intervalos são sempre muito rápidos, então não saia daí, é rapidinho e a gente volta com muito mais música. Até já!
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4: 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Tudo sobre o seu animalzinho de estimação. Dicas para o bem-estar do seu amiguinho.
5: Atente-se a vermes e parasitas. No verão, a reprodução de parasitas aumenta. E por isso é fundamental que os vermífugos e antipulgas estejam em dia. Um dos maiores perigos dessa época do ano é o verme do coração, que é transmitido por mosquitos de diversas espécies e que se proliferam com mais facilidade em ambientes quentes e úmidos. As pulgas e carrapatos também tendem a aparecer com mais frequência nessas condições climáticas, afetando principalmente os cachorros que frequentam parques e outros ambientes ao ar livre. Por conta disso, os cuidados com o pet devem ser redobrados nessa época do ano. Ao voltar dos passeios, lembre-se sempre de verificar se há pulgas ou carrapatos no corpo do animal. Além disso, atente-se ao comportamento do pet. Vômito, coceira e diarreia são os principais sintomas de que ele contraiu algum verme ou parasita. Ao identificar qualquer sinal atípico, vá para o hospital veterinário o mais rápido possível.
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0: Ah, você sabe que eu não minto pra você, né? Eu falei que seria um intervalo rapidinho pra você não perder tempo. Combinado? Já voltamos com a melhor programação.

nosso encontro de hoje, infelizmente, está terminando. Espero que você tenha gostado. Eu fiquei muito feliz da gente se encontrar mais uma vez aqui na sua rádio. Tá combinado? A gente vai se encontrar de novo. Então, obrigado pela sua companhia, pelo carinho de sempre e pela audiência maravilhosa. Tchau, tchau.

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8: Desenvolva sua fé. A fé independe de crença ou religião. A fé está ligada à forma como nos relacionamos com o mundo e com as pessoas, ao otimismo, à crença na vida e em algo que tenha significado para você.
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Ela me faz lembrar de quando eu tinha 6 anos de idade. E eu lembro que dentro de uma igreja bem pequenininha, Jesus olhou para mim, uma menina improvável, que não tinha condição, que não tinha força para se levantar. E ele me deu uma promessa. Ele disse: Kellen, eu te levarei sobre essas nações. E hoje eu estou aqui como testemunho do Senhor para dizer que se ele fez a promessa na sua vida, ele vai cumprir, ele vai fazer. Descansa o teu coração, pois ele é fiel. Cante.

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7: Opa, vem com tudo, já tá no ar o nosso Gospel Show, hein? Hoje é quarta-feira. É, a semana tá passando rápido, não é mesmo? Hoje já é quarta-feira. Por aqui seu amigo Alex Gouveia, trazendo mais uma edição assim, nesse clima gostoso, nessa animação todinha do nosso Gospel Show.

0: Rapidinho, eu tô de volta aqui no Gospel Show com muito mais pra você, hein?
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11: 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Para maciar carne de frango, coloque uma pitada de fermento em pó, o bicarbonato de sódio, junto ao tempero ou na cozedura.
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0: Opa!

0: Já já tem muito mais Gospel Show. É o show da música gospel aqui na sua rádio.
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2: Desenvolva sua fé. A fé independe de crença ou religião. A fé está ligada à forma como nos relacionamos com o mundo e com as pessoas, ao otimismo, à crença na vida e em algo que tenha significado para você.
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5: Aumenta o volume, Gospel Show tá de volta. As melhores músicas gospel passando por aqui no nosso Gospel.

fico imaginando o que leva um homem preso injustamente, julgado levianamente, sem provas comprobatórias, escrever uma carta que é conhecida por nós cristãos como a carta da alegria, aonde ele registra que, embora ele estivesse preso, embora ele estivesse padecendo por conta do evangelho, ele se sentia privilegiado por conta disso. E é nesta carta que este homem preso, o que ele chama de as correntes de Cristo Jesus, ele conclui que até mesmo a sua prisão, de alguma forma que nós não sabemos explicar, contribui para a glória de Deus e para a pregação do evangelho. Por isso é que ele se sente privilegiado. E ele diz: tudo posso naquele que me fortalece. E muitas vezes nós interpretamos isso como se nós estivéssemos em uma condição privilegiada em relação aos outros, porque nós não vamos sofrer, afinal de contas Deus vai nos livrar de todas as mazelas e de todas as nossas dificuldades, porque nós podemos todas as coisas naquele que nos fortalece, como se fosse um superpoder. Mas o contexto imediato, o trecho anterior, Paulo diz: eu sei viver em abundância, mas eu sei viver em escassez. Eu sei viver com muito, mas eu sei viver com pouco. Eu sei estar vestido, mas eu já estive nu. Por isso eu tudo suporto, porque a minha força não é minha, vem dele. Nós pertencemos a este Deus, e não a um evangelho nefasto que prega bênçãos materiais, prosperidade financeira e emocional aqui nessa terra, porque nem mesmo os sofrimentos do tempo presente podem ser comparados com a glória que será revelada

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1: Opa, tô indo nessa, hein? Gospel Show tá ficando por aqui, mas eu volto amanhã com mais uma edição do Gospel Show pra você, tá bom? Se o nosso grande Deus assim nos permitir, é claro, né? Fiquem todos com Deus, beijão no fundo do coração e até amanhã. Tchau, tchau.
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6: Oi, boa tarde.
7: Olá, boa tarde, muito prazer, eu sou o Johnny Silva, estou chegando por aqui nesta quarta-feira maravilhosa. Hoje, 9 de setembro de 2026, como que você está? Tá tudo bem? Muito prazer, eu sou o Johnny Silva. Hoje, quarta-feira, meio que de semana, tá começando mais uma tarde de fé por aqui, que a graça de Jesus esteja sobre a sua vida, muito louvor, muita adoração vai passar por aqui a partir de agora. Vamos começar muito bem, tá chegando o Leif Bear.

sequência aqui nesta quarta-feira, você ouvindo aí Verônica Sasser, Oxigênio. Por aqui continua, agora tá chegando Nicole Souza.

0: curtindo a Ariane com o Fernandinho. Começamos esse bloco aqui com Nicole Souza, Degraus da Vida. Vou para um breve intervalo, mas já já eu volto.
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12: Olá, tudo bem? Chegando mais um Gospel News com a minha apresentação, locutora Patrícia. E você sabia que por trás da maioria das músicas gospel existe uma gravadora cristã que tem contribuído muito para que todos esses louvores pudessem chegar até você? Conheça hoje algumas gravadoras gospel. MK Music. A MK Music chegou ao mercado no ano de 1990, destacando um belo conjunto de cantores em seu cast. Há exemplos dos artistas famosos como Aline Barros, Fernanda Brum, Kleber Lucas, Eixla, Cristina Mel, dentre outros.
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0: Muito prazer, Johnny Silva por aqui. Mais meia hora de muito louvor chegando pra você aqui na nossa tarde de fé. Tá chegando o Misaías de Oliveira com a participação de Kemily Santos.

nossa tarde de fé, você ouvindo Josiane Herança. Ah, pra você que tá curtindo a gente aí no seu estabelecimento comercial, quer anunciar aqui com a gente, é muito fácil, tá bom? Chame a gente aí nas redes sociais, pelo nosso WhatsApp, pelo nosso aplicativo também, tá bom? Por aqui continua, tá chegando a Adoração Central com Daiane Celano. Aqui na nossa programação é assim, aumenta o volume, é a tarde de fé.

0: adoração, só quero a ti, que maravilha, é a nossa tarde de fé, prazeraço Johnny Silva por aqui, tá bom? Ah, igual eu tava falando, né, pra você que tem o seu comércio aí, quer anunciar com a gente, pra anunciar aqui na nossa rádio é muito fácil, chama a gente aí nas redes sociais, pelo nosso WhatsApp, pelo nosso site, eu tenho certeza que você terá aí um retorno maravilhoso, tá bom? Você vai estar nos abençoando e nós iremos abençoar você também, tá certo? Vou para um breve intervalo, mas já já eu volto, trazendo muito mais pra você.
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6: De volta o nosso Gospel News de hoje. Para concluir, vamos falar sobre mais uma gravadora que tem apoiado a música cristã no Brasil, a Sony Music, considerada uma das grandes gravadoras do mundo. Ela entrou no mercado gospel brasileiro para mudar muita coisa, contratando artistas de sucesso e nome como Cassiane, Elaine de Jesus, Renascer Praise, Damaris, entre outros. Gospel News de hoje fica por aqui. A você que acompanhou, meu muito obrigada e até o próximo.
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0: Comigo, Johnny Silva, mais meia hora de muito louvor chegando por aqui. Agora, Douglas Borges.

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E continuamos por aqui nesta vibe maravilhosa, nesta quarta-feira abençoada por Deus. Você ouvindo aí o Marcos Freire com o Juliane Souza e o Léo Brandão aqui na nossa Tarde de Fé. Para você participar da nossa programação, basta mandar uma mensagem pelo nosso WhatsApp, pelas nossas redes sociais, pelo nosso aplicativo. Tem como você falar de onde você está ouvindo a nossa programação e é assim, né? Peça o seu louvor, participe junto com a gente aqui. Agora tá chegando o Quemuel com a participação de Gabriela Rocha.

0: bom falar das coisas de Deus e curtir esses louvores maravilhosos, né? Nos leva aí para outro patamar espiritual, com certeza. Você ouvindo aqui o Cris Duran, de graça em graça. Vou para um breve intervalo, mas no próximo bloco tem muito mais Tarde de Fé para você, com mais louvores, com mais palavra de Deus. Ah, que coisa boa, né? Já já tô de volta.
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0: Olha o Delino Marçal aí, chegando pra cantar aqui na nossa Tarde de Fé.
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você curtindo Oficina G3, João, por aqui continua mais louvores chegando. Enquanto isso, segue a gente aí nas redes sociais, tá bom? Porque a sua participação aqui nas nossas redes sociais, no nosso site, é muito importante pra gente, tá bom? Tá chegando mais louvores, agora é hora da Radassa Priscila, aqui na nossa Tarde de Fé.

0: Café com Chave de Ouro, tá aí Rosa de Saron, trazendo o melhor do louvor e da adoração pra você. Gente, a nossa tarde de fé tá ficando por aqui, mas voltaremos amanhã na quinta-feira com muito mais pra você. Foi muito bom ter você aqui nessa tarde. Eu tenho certeza que você foi abençoado, foi abençoada, foi cheio do Espírito Santo de Deus aí, tá bom? Amanhã tem muito mais. Não saia da sintonia porque tá chegando mais uma atração pra você aqui na nossa rádio. E eu tenho certeza que você continuará sendo abençoado aí, tá certo? Até amanhã. Que Deus te abençoe. Tchau, tchau.
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6: Continue conhecendo algumas gravadoras que trabalham para divulgar a música cristã. A Central Gospel Music foi fundada no ano de 2005 pelo pastor Silas Malafaia e traz em seu acervo artistas como Raquel Malafaia, Daniele Cristina, Nani Azevedo, Marco Aurélio, entre outros. O que ajuda na divulgação da gravadora e, consequentemente, dos cantores é a forte divulgação que Malafaia faz em seus programas televisivos.
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0: Bendito seja o teu nome, Senhor. 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

Pai, chegamos para mais uma edição da programação Topzera do seu rádio, programa Diante do Altar. Nessa terça-feira, tem uma terça-feirosa especial para você que tá junto com a gente na nossa programação. E agora é tudo comigo mesmo. Sou seu irmão em Cristo, pastor Giovanni Nunes, pedindo permissão e licença para entrar aí no seu rádio, aí na sua casa, aí no seu trabalho. Uma programação que é alegre, que é para cima, que é feliz e, claro, é abençoada por Deus. Muito obrigado pela carona, você que tá no rádio ouvindo a gente, ouvindo a programação que começa agora para abençoar a sua vida. Nossa terça-feira vai ficar especial porque tem palavra e louvor pra você. E sem delongas, eu já declaro que essa programação é top e vai deixar você top. A bênção de Deus recairá sobre sua vida através da programação. Claro que essa programação é top e vai deixar você top. A bênção de Deus recairá.

Voltamos depois dessa super sequência de Deus pra sua vida. Nos resta agora ir para um rápido intervalo e voltamos já já trazendo mais de Deus pra você, trazendo mais louvor, mais bênção de Deus na programação Diante do Altar. Diante do Altar, volta já, fica por aí, não sai não, não muda de frequência não, hein? Fica por aí e aproveita e faz o seguinte, chama mais alguém pra ouvir a programação. Volto já já, trazendo mais de Deus pra sua vida, o melhor de Deus tá rolando aqui na melhor. Volto já já.

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10: 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Voltamos! Muito bem, depois desse rápido break, voltamos para trazer alegria para você. Voltamos para tocar canção bonita pro seu coração. Voltamos para alegrar a sua vida. Trazer para você essa programação que eu gosto de dizer que é a sua dose diária de alegria. E é um prazer estar junto com você na melhor do rádio, trazendo muito som de Deus para sua vida. Essa programação que é do céu na sua vida. Sou seu irmão em Cristo, pastor Giovanni Nunes. Esse é o nosso programa Diante do Altar, que rola todos os dias de segunda a sexta-feira aqui na programação da melhor para você, tá bom? Ó, vamos de mais música. Chega de blá blá blá. Vamos de mais música. Você tá aí para ouvir música, eu tô aqui para te abençoar com essas. Vem aí então, aumenta o volume, porque vem o melhor aqui pra você.
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0: Ô, gente, que é isso? Você acabou de ouvir canção maravilhosa e eu quero dizer pra você, tem mais pra vir ainda aí, tem mais coisa boa pra você na programação, então não desconecta, não sai daí, não desliga, não muda. Vou pro intervalo rapidinho e volto já já na sequência trazendo mais música boa pra você e a programação Diante do Altar pra alegrar a sua vida, pra alegrar o seu dia, beleza? Então vem comigo na melhor, sem sair da frequência. Volto já já, 2 minutinhos, sai daí não.
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0: 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Muito bem, gente, estamos de volta com o seu Diante do Altar. Sua dose diária de alegria de segunda a sexta-feira. A gente está por aqui para abençoar você com a nossa programação. Sou seu irmão em Cristo, pastor Giovanni Nunes, fazendo companhia e trazendo alegria em forma de programa para você aqui na melhor do seu rádio. Tá bom? Ó, estamos aqui para abençoar você e desejar que através do nosso programa a sua vida seja alcançada e seja repleta de Deus. Porque o Senhor, tenha certeza, o Senhor te alcançou por essa rádio, o Senhor te alcançou por aí. Eu não sei qual é a luta, qual o vale que você está passando, mas eu sei de uma coisa, que Deus, ele é contigo e ele tem tudo sob controle. Pra ficar bom, vamos de canção bonita, porque agora a sequência foi preparada pra você ficar com a gente conectado, abençoado, ligado, sintonizado na melhor. Vamos de música boa.
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A palavra de Deus em Provérbios, no capítulo 19, versículo 20, diz assim pra gente: ouça conselhos e aceite instruções, e acabará sendo sábio. A gente sabe muito bem que existe um dito popular, que pra mim é um dito satânico. Tem um ditado que diz aí fora que se conselho fosse bom, se vendia, não se dava. Na verdade, quem pensa assim, ou quem tem esse dito, é alguém muito ganancioso, que pensa em ganhar dinheiro em tudo. Mas conselho é um dom, ser conselheiro é um privilégio. Os grandes reis da Bíblia conquistavam porque eles tinham grandes conselheiros. Antes de qualquer decisão, reunia sua cúpula de conselheiros, e ali ele ouvia um por um, para tomar suas decisões. Um filho que se torna um filho abençoado, ele é aquele filho que ouve seu pai, que ouve os conselhos do seu pai, e ele sempre tem uma direção abençoada. Uma ovelha, para se tornar uma ovelha abençoada, ela ouve os conselhos do seu pastor, do seu líder, para que ele possa orientá-la. Tanto que a palavra de Deus diz no Salmo 23, que guia-me mansamente a águas tranquilas, é me aconselhar a descansar, a refrigerar minha alma. E Salomão, o sábio Salomão, talvez alguém podia dizer assim, mas Salomão era tão sábio, a sabedoria de Salomão era tão grande que ele tinha uma cúpula de conselheiros também. Então os grandes sábios, na sua sabedoria, ele tinha pessoas sábias ao seu lado para lhe aconselhar. É claro que você não precisa ouvir o conselho de todos, e nem todos os conselhos que te derem serão bons. Mas eu vou te dar uma dica. Você quer saber de onde vêm os melhores conselhos? Vem primeiramente das pessoas que mais te amam e que você a ama de verdade, sabe? E segundo, são de pessoas que te querem seu bem. E terceiro e último, são conselhos que sempre vão te levar pro altar. Esses são os conselhos mais sábios. E a Bíblia diz: ouça conselhos e aceite instruções, e você acabará sendo sábio. Na verdade, é sempre bom ouvir uma segunda opinião. Talvez é sempre bom ouvir alguma instrução. É sempre bom ouvir alguém. No casamento, por exemplo, antes de tomar a decisão, ouça seu cônjuge. Peça para que ele dê opinião, mesmo que a opinião dele não influencie muito na sua decisão, mas já ajuda a você tomar a decisão. Tenha tempo, antes de qualquer coisa que vá fazer, e se você tem dúvida, busque seu conselheiro. E um bom conselheiro é o meu pastor, o meu líder. Nas minhas dificuldades, nas minhas necessidades, é dele que vem o conselho. Mas tem uma coisa que é muito legal, que é estranha, mas é legal, que muita gente não procura conselho porque já sabe a resposta. E às vezes a resposta que o conselheiro vai dar é uma resposta que ele não quer ouvir. Por isso eles não buscam. Eles querem ouvir tanto sim, sim, sim. E sabe, se buscar um conselheiro inteligente, esse conselheiro vai dizer não. Então eles nem buscam. E eles vão no conselho do segundo coração. Mas quando você tem uma liderança, quando você tem um pai que te ama, uma mãe que te ama, vá nesse conselho. Porque do coração do homem são os planos, mas a resposta certa vem da boca de Deus. E talvez esse conselheiro possa ser usado por Deus para te instruir. Na dúvida, não vá. Na dúvida, busque um conselho de alguém sábio, que assim você será tão sábio quanto aquele que te aconselhou. Receba essa palavra, não tome decisão sem antes ter um conselho de uma segunda opinião. Esse é o Gotas da Palavra de Deus. Eu sou o pastor Divani Nunes. Até a próxima. Graça e paz. Shalom.

Povo de Deus, boa noite, a paz do Senhor. Aleluia, glória a Deus. Louvado e agradecido é o Senhor. Você quer ser feliz? Você quer receber as bênçãos de Deus? Você quer realmente receber as bênçãos de Deus? Então abra, por favor, em Deuteronômio 28. Deuteronômio 28. Aleluia. Glória a Deus. Deuteronômio 28. Louvado e engrandecido é o Senhor. Quer ser abençoado? Quer receber as bênçãos de Deus, as promessas de Deus sobre a tua vida? Está aqui. Deuteronômio 28:1. Quantas vezes nós já ouvimos essa passagem? Quantas vezes nós já ouvimos esses versículos? Deuteronômio 28 diz assim, olha: e será que se ouvires a voz do Senhor teu Deus, tendo cuidado de guardar todos os teus mandamentos que eu te ordeno hoje, o Senhor teu Deus te exaltará sobre todas as nações da terra, e todas as bênçãos virão sobre ti e te alcançarão, quando ouvires a voz do Senhor teu Deus. Bendito será tu na cidade, bendito serás no campo, bendito o fruto do teu ventre e o fruto da tua terra, e o fruto dos teus animais e a criação das tuas vacas e os rebanhos das tuas ovelhas. Bendito o teu cesto e a tua assadeira. Bendito serás ao entrar e bendito serás ao sair. O Senhor entregar os teus inimigos que se levantarem contra ti. Feridos diante de ti entregarão. Por um caminho sairão contra ti, mas por sete caminhos fugirás de ti. O Senhor mandará que a bênção esteja nos teus celeiros, e em tudo que puseres a tua mão te abençoará na terra que o Senhor Deus te der. O Senhor te confirmará para si por povo santo, como tem jurado, quando guardardes os meus mandamentos do Senhor teu Deus e andares no teus caminho. Quer ser abençoado? Está aí. Quer ser abençoado? Está na palavra de Deus. Não tem como nós sairmos daqui, meu irmão. Não tem como. Quer ser abençoado quando ouvires a voz do Senhor teu Deus e guardar todos os mandamentos do Senhor. É promessa de Deus. E nós sabemos que aquele que não faz isso, ouve a voz de Deus, não guarda o mandamento, tem as outras coisas que não são bênção. Então quer ser abençoado, ouve a voz do Senhor teu Deus. Todos os dias, ouve a voz do Senhor. E quando nós falamos de ouvir a voz de Deus, meu irmão, é dar ouvido. É dar ouvido o que Ele tem te dito, o que Ele tem te falado e tem mostrado para você seguir e andar. Deus, Ele fala de todas as formas. Todas as formas. Se você olhar um pássaro, Deus está falando. Se você olhar a chuva, Deus está falando. Se você olhar a árvore, Deus está falando. Se você olhar um animal, Deus está falando. E Deus tem falado aos nossos corações. Então quer ser abençoado? Ouve a voz do Senhor teu Deus. Vamos adorar, vamos louvar ao Senhor, digno de adoração nesta noite.

0: oportunidade em nome de Jesus.
1: Agradecido é o Senhor. Aleluia. Fica ligado, igreja. Deixe Deus trabalhar nesta noite. Deus tem grandes coisas em nosso meio nesta noite. Você crê no milagre de Deus sobre a tua vida nesta noite? Deus, Ele vai tirar a tristeza nesta noite. Ele vai tirar a tristeza. Em nome de Jesus. Ele vai tirar a tristeza. Deus é Deus de alegria. Deus de alegria. Não importa o que está passando. Não importa que Deus nessa noite vai te dar alegria. Em nome de Jesus. Amém? Irmã Lucilena está com a oportunidade nesta noite. Em nome de Jesus. Aleluia. Fica ligado, igreja. Fica ligado. Deus é maravilhoso. Aleluia. Glória a Deus. Aleluia, Deus. Santo é o Senhor. Deus é o Deus do impossível.
2: Todos com a paz do Senhor. Amém.

0: em João 9, irmãos, fala, né, da cura daquele cego de nascença. Eu não vou ler, mas o que o Senhor falou em meu coração, né, no início aqui no capítulo 9, fala que aquele cego era de nascença e um dia ele teve um encontro com o Senhor. E o Senhor fez um milagre ali na vida dele, né? Com um simples barro da terra, colocou ali nos olhos dele e a visão daquele cego foi aberta. E aquilo trouxe um reboliço ali na sinagoga. Aquele povo, aquele cego teve que enfrentar aquele povo. A gente lendo ali, você vê que a família dele foi omissa. Pode assentar, irmãos. Foi omissa ali no milagre daquele cego. Eles tiveram medo de encarar o milagre, encarar o que Jesus fez na vida daquele jovem. Os pais deles foram omissos. Não, eu não sei. Ficaram, temeram ao homem. E isso me chamou muito a atenção, irmãos. E no verso 35, aquele Jesus, ouvindo aquele reboliço todo, aquele alvoroço todo, por causa do milagre que ele fez, Jesus ouviu o que o havia expulsado, e ao encontrá-lo disse: "Você crê no Filho do Homem?" Perguntou o homem: "Quem é ele, Senhor, para que eu nele creia?" Disse Jesus: "Você já o tem visto, é aquele que está falando com você." Então o homem disse: "Senhor, eu creio", e o adorou. Irmãos, é muito lindo, eu estava meditando, é muito lindo ali a vida daquele homem. Ele passou por cima de vários obstáculos, eu creio que para ele ali não foi fácil. Através daquilo que Jesus fez na vida dele, muitos se levantaram contra ele. Mas ali a Bíblia fala, quando ele viu Jesus e reconheceu que ele era o mestre, ele o adorou, ele o seguiu. E é isso que o Senhor quer de mim, irmãos. Não importa o que estão falando de mim lá fora, não importa o que tem vindo contra a minha vida, as pedradas, as calúnias, as dificuldades ali fora, mas o importante é o que o Senhor tem feito na minha vida. Eu creio que quando aquele jovem entrava na casa dele, talvez ali ele não era nem bem recebido pelos seus pais, de não aceitar ali aquilo que Jesus fez na vida dele. E agora, eu creio que os pais dele questionavam: "E agora? E o chefe da sinagoga, o que eles vão fazer? Olha o que eles estão fazendo comigo por sua causa." Então, irmão, muitas das vezes nós passamos sim por essas dificuldades, mas vale a pena adorar o Senhor, vale a pena seguir o Senhor, não importa as circunstâncias. O Senhor está aqui, o Senhor veio para abrir os nossos olhos, o Senhor veio para tirar a nossa cegueira espiritual. E, irmãos, e é necessário que os nossos olhos sejam abertos para que nós possamos ver a Cristo. É somente com os nossos olhos espirituais abertos que nós possamos compreender e adorar o Deus que tudo pode fazer. Amém? Eu deixo essa palavra para os irmãos em nome de Jesus.
1: Crê no Filho de Deus. Crê no Filho de Deus. Não importa as circunstâncias, não é? Às vezes as circunstâncias da nossa vida querem nos desanimar, nos deixar triste. Se nós olharmos tudo que nós passamos, irmãos, a gente fica triste. Tudo que nós passamos, mas Jesus, ele nos alegra. Jesus nos dá força para vencer todos os dias. Ele que nos dá força para vencer. Crê em Deus. E independente da circunstância que você passar. Semana passada, na quinta-feira passada, eu perdi um sobrinho neto. Não o Brian, o Brian esteve aqui, né? Está bem, graças a Deus. Mas um outro que tinha 2 meses, vocês não conheceram, o Anthony. E ele já nasceu com alguns probleminhas de saúde. E quinta-feira, com 2 meses, ele veio a falecer. Imagina só. Por isso que eu falo, com as circunstâncias da vida, a gente só tem que aprender com tudo em nossa vida. Estive ali conversei bastante, né, com meu sobrinho, com a minha irmã, com a minha mãe, e eu pude tirar proveito de tudo aquilo. Mas proveito sim, porque tudo é de Jesus, irmão, não adianta. Eu disse que ali que nós não podemos perder a fé nele, a fé nele, não tem como. Tudo que nós temos ou somos é dele, e não adianta nós questionarmos que não vai adiantar nada, não adianta, porque ele deu, ele tira, não é? E se esse tempo que ele esteve aqui foi para a gente aprender algo. Conversei bastante com o meu sobrinho, ele estava triste, lógico, pai, mas ele estava entendendo também, não é? O que o Anthony veio para acrescentar na família dele e depois se foi. E ali eu pude ver as pessoas contemplar o agir de Jesus na vida deles. Então, em tudo, dê graças ao Senhor. Dê graças ao Senhor. Em tudo que nós estivermos passando, dê graças ao Senhor. Eu aprendi a dar graças ao Senhor. Na abundância, na falta, na alegria, na tristeza, sempre vou dar graças ao Senhor. E aí eu deixo para vocês isso. Não perca a fé em Deus. Crê sempre em Deus. Ele é sobre as nossas vidas. Nós estamos de passagem. Estamos de passagem. Tudo o que nós estamos vendo aqui, ou achamos que estamos perdendo, estamos perdendo nada, irmão. Nós estamos ganhando. Conhecer a Cristo todos os dias sobre as nossas vidas. Todos os dias. Aprenda a conhecer Jesus na tua vida. Amém? Glória a Deus. Irmã Alexandra, está com a oportunidade nessa noite também, em nome de Jesus. Aleluia. Glória a Deus. E continuo muito feliz com Jesus. Todos os dias. Todos os dias. Não tenho nada. Tudo é dele. Tudo é dele. Aleluia. Glória a Deus. Por isso que eu quero estar sempre na presença dele. Porque ele nos fortalece todos os dias.
2: A paz do Senhor, igreja. Nós sabemos que os dias são maus, são dias pesados. Ontem a irmã Lucelena até comentou sobre esses dias. E parece que no final do ano a gente vai ficando mais cansado, né? Mais abatido emocionalmente, espiritualmente, fisicamente. Parece que tudo está mais pesado mesmo para a gente. E a palavra de Deus diz que os dias realmente seriam assim. É um abatimento, angústia, cansaço. E se a gente olhar o nosso, tudo está cooperando para isso. São muitas preocupações, muitos afazeres, muitos compromissos, que às vezes o dia parece que é pequeno. Mas ontem, quando eu estava vindo para cá, o Senhor trouxe ao meu coração que Ele não veio para nos dar um reino externo. Naquele tempo, quando Jesus veio, todos esperavam por um rei que mudasse aquele reino. Estavam esperando um rei totalmente diferente de Jesus. E Jesus disse: eu não sou esse rei. Eu não vim para dar um reino externo. Eu vim para dar sim um reino depois dessa vida que está além daqui. E também aqui para nos dar um reino interno, que é um reino que excede tudo que a gente vê aqui. Mas é um reino interno de paz, de alegria, de fortaleza, de força, quando a gente está lá abatido, cansado, e a gente: Senhor, me socorre. Esse reino que o Senhor vem nos dar, um reino interno. Porque se a gente olhar, esperar o material e só focar naquilo, a gente cansa, abate e até desiste. Mas quando tudo parece canseira e correria, você vê o reino de paz que está dentro de você, alegria que Deus nos dá, isso nos dá força para continuar. Que nós possamos entender que mesmo as dificuldades têm um rei, que Ele é o rei do nosso coração. E lá em Jeremias 20:11 diz assim: mas o Senhor está comigo como um valente terrível, por isso tropeçarão os meus perseguidores e não prevalecerão. Ficarão muito confundidos, como não se houveram prudentemente. Terão uma confusão perpétua, que nunca se esquecerão. Que em meio a todas as dificuldades, a todas as conversas difíceis que vamos ter, a todas as decisões difíceis, a todos os compromissos que iremos ter, que nós possamos entender que tem um valente guerreiro, que é o Senhor dos Senhores e que continua no controle de todas as coisas. E é Ele quem vai comigo em frente às batalhas, é Ele o Senhor das nossas vidas. O varão de guerra é comigo. Amém? Assim eu agradeço a oportunidade.
1: Glória a Deus. Vendo? Deus sempre tem uma palavra para nós. Deus sempre tem uma palavra de conforto ao nosso coração. Sempre vai ter uma palavra de conforto ao nosso coração, irmão. Não adianta. Deus, Ele sempre vai falar conosco. Amém? Que Deus continue abençoando. Irmã Célia, vem aqui, em nome de Jesus. Tem tempo que a irmã não vem aqui. Vem cá trazer uma palavra ou uma canção abençoada em nome de Jesus também. Glória a Deus. Aleluia. Glória a Deus.
3: Deus. Cumprimento a igreja na paz, Senhor Jesus, amém? Aleluia. Vamos, irmãos, de corinho, né?

0: Glória a Deus, agradeço a oportunidade em nome de Jesus.
1: Aleluia. Essas irmãs têm que sempre estar cantando, não é? Isso é bom demais. A gente poder ouvir esses hinos abençoados em nome de Jesus. Você dizimista, ofertante, se coloca de pé. Vamos orar pela tua vida nessa noite. Pedir a Deus que te abençoe, não é? Pedir a Deus que Ele possa te dar as bênçãos em nome de Jesus. Aleluia. Presbítero Marco Túlio, já prepara um louvor aqui também em nome de Jesus. Quero orar por você. Deus tem te abençoado, tem te dado grandes bênçãos. Então, devolva para Ele o que pertence a Ele. Não é? Está na palavra de Deus ser dizimista e ofertante. As bem-aventuranças, ó, digo, quando você quer ser bendito, para você ser dizimista ofertante, tudo vai cumprir também sobre a tua vida, se você ouvir a voz de Deus. Se você ouvir a voz de Deus, não é? Você vai ser bendito. Então, dizimista ofertante é aquele que ouve a voz de Deus. Devolve o que pertence ao Senhor. Você nunca vai devolver para o pastor. Se você pensar que está devolvendo para o pastor, não devolva, porque não é para ele, é para Deus. Pertence ao Senhor. Eu disse, nós não temos nada, meu irmão, nós não temos nada, tudo pertence ao Senhor. Então, de coração, toda vez que você for ofertar ao Senhor, dizimar, de coração, e eu tenho certeza que a promessa será sobre a tua vida. Isso eu te garanto. Se você tiver um coração aberto ao Senhor, as bênçãos que Deus tem reservada vai chegar sobre a tua vida. Amém? Feche os olhos. Deus, em nome de Jesus, eu apresento mais uma vez o dizimista, ofertante da tua casa. Esse Deus que tem o coração aberto ao Senhor, que é dizimista, ofertante da tua casa. Deus, que ele possa ser bendito onde pisar, onde sair, que ele possa ser bendito na casa, no lar, que ele possa ser bendito no trabalho, nos negócios dele. A prosperidade o alcance todos os dias da vida, Deus. Talvez ele não ganha tão bem como muitos ganham, mas a prosperidade possa o alcançar. Deus, que ele tenha todos os dias, não deixe

de ter um lar, Senhor, maior. Se confirma, Deus, uma construção maior ali naquele lar, em nome de Jesus. Deus, a prosperidade seja sobre os negócios, sobre a empresa dele, sobre a empresa que ele trabalha, em nome de Jesus. Venha ofertar a Deus nesta noite.

0: Nós vamos daqui a pouco ouvir a palavra do Senhor também nesta noite. Mas antes eu gostaria também de dar oportunidade para o presbítero Fábio nesta noite. Vem aqui, presbítero, trazer algo de Deus em nome de Jesus. Aleluia. Glória a Deus. Sei que tem algo de Deus nesta noite. Aleluia. Louvado e agradecido é o Senhor. Aleluia, Jesus. Glória a Deus.
1: Deus, glória a Deus. Cumprimento a amada igreja com uma boa noite, a paz do Senhor, amém? Eu quero primeiramente agradecer a Deus a oportunidade, o fôlego de vida, o dom da vida, o privilégio de poder estar aqui, estar na casa do Senhor, reunido com os irmãos, e o privilégio de ainda poder ouvir a voz do Senhor. No momento que a irmã Lucia Helena trouxe a mensagem, né, a palavra através da oportunidade que lhe foi dada, o Senhor confirmou no meu coração uma leitura que eu fiz hoje pela manhã. Tive uma noite mal dormida, e aí acordei por volta das 4 e pouco da manhã e deitei no sofá e comecei a fazer uma meditação, uma leitura. E eu folheei a Bíblia, folheei o texto de João 9, um texto que eu gosto muito. Eu deparei diante dele, e ele estava já grifado na minha Bíblia, e eu dei sequência na leitura. E na leitura, irmão, poderia colocar, por favor, João 9, 1? Diaconisa Daniela. Glória a Deus. A palavra de Deus é assim: e passando Jesus, viu um homem cego de nascença. E os seus discípulos lhe perguntaram, dizendo: Rabi, quem pecou, este ou seus pais, para que nascesse cego? Somente este versículo. Jesus diz assim: nem ele nem seus pais pecaram, mas isso lhe sucedeu, lhe aconteceu, para que a glória de Deus fosse manifesta sobre a sua vida, para que a obra de Deus pudesse acontecer sobre a sua vida, sua casa, sua família. E diante deste versículo, Deus me trouxe uma pergunta, um questionamento. Porque nós, como cristãos, como evangelho, como servo de Deus, muitas das vezes, circunstâncias, situação que acontece com nós perguntamos: aonde eu errei? Aonde eu pequei? O que aconteceu? Onde eu falhei? Mas por que, Deus, está acontecendo? Eu sou dizimista fiel, acabou de, né, ser ministrado aqui. Por que minhas finanças estão assim? Para que a glória de Deus se manifeste sobre a sua vida. Então a única coisa que Deus nos direciona é a obediência, para que nós possamos compreender, vivenciar e desfrutar de tudo aquilo que Ele tem preparado e planejado para nós. Não pergunte mais por quê. Compreenda o agir de Deus na sua vida. Essa dificuldade, essa dor, essa perda, essa alegria, essa felicidade, essa conquista. Porque não é só de perda que vive o cristão, também de conquistas, de vitórias. Mas quando ela acontecer, pergunte ao Senhor: qual o propósito deste acontecimento na minha vida, para que a tua glória possa ser manifesta e assim o seu nome venha a ser engrandecido e assim eu possa glorificar e exaltar o Senhor diante da caminhada que o Senhor tem me proporcionado, caminhada de altos e baixos. E diante dessa palavra, ontem à noite estava vendo um vídeo no Instagram, e aí a pessoa comentou sobre aquele aparelhinho que tem no marcador de ação de batimentos cardíacos. Ele é um sobe e desce, assim, a nossa. No dia que estiver estável, parou, cortou. O fôlego de vida foi retirado. Então a nossa caminhada cristã, ela é realmente um sobe e desce, alto e baixo, felicidade, alegria, tristeza. Mas tudo é para que a glória de Deus seja manifesta sobre a sua vida. Então, em tudo dai graças ao Senhor. E sabe que este momento que você está vivendo, seja ele feliz ou triste, é para que a glória de Deus seja manifesta sobre a sua vida. E eu agradeço essa oportunidade em nome de Jesus. Amém?
0: Aleluia. Tá vendo, igreja? Que Deus é maravilhoso. Está falando ao nosso coração. Está recebendo aí? Receber mais, então, em nome de Jesus. Pastora Carla Fernanda, para trazer a palavra de Deus nessa noite. Vamos orar por essa serva de Deus. Pedir a Deus que possa tocar sobre a vida dela e continuar falando ao nosso coração nesta noite. Em nome de Jesus, estenda as tuas mãos aqui, estenda as tuas mãos. Vamos orar por essa serva de Deus. Pai, em nome de Jesus, eu apresento a vida da tua serva, pastora Carla. Deus, que mais uma vez o Senhor possa guardar, proteger e ser sobre a vida dela. Com toda a autoridade vinda do Senhor nesta hora, proteja, livra ela de toda a retaliação do inimigo que não provém do Senhor. Deus, que ela seja atalaia sobre a vida da igreja nesta noite. Deus, que ela seja usada com teu Espírito Santo para transmitir aquilo, Senhor, que o Senhor quer falar aos nossos corações. O Senhor já tem falado tanto e eu sei, ó Deus, que o Senhor há de continuar falando em nossos corações. Através dela, usa, Deus, para curar, para dar a bênção, a vitória que o Senhor tem sobre a vida da igreja. Nós abençoamos ela em nome de Jesus. Aplauda ao Senhor.
2: Glória a Deus. Que maravilha estar na presença do Senhor nessa noite. Podermos desfrutar de tamanha glória de Deus neste lugar. Nós somos muito privilegiados. Eu quero agradecer a todas as irmãs que estiveram aqui ontem. Foi uma noite renovadora nas nossas vidas. Deus falou grandemente aos nossos corações. Houve um manifestar da glória de Deus no nosso meio. E o Senhor, Ele tem sido esse que tem nos preparado momentos como esse, onde a glória de Deus, ela é revelada ao coração daqueles que têm um coração quebrantado e estão prontos para ouvir a voz do Senhor. Então eu estou muito feliz, porque cada encontro de mulheres nós temos vivido algo diferente e novo na presença do Senhor. Tem sido maravilhosos os nossos encontros. Se você ainda não participou, está na hora de participar. Não fica limitado não, vem participar com a gente em nome de Jesus Cristo. Irmãos, e nessa tarde, quando eu meditava na palavra do Senhor, quando a Alexandra recebeu a oportunidade que ela iniciou dizendo sobre o reino, meu coração queimou muito, Alexandra, sobre isso. Porque nós vivemos um tempo, uma era, uma geração, que eu já disse aqui algumas outras vezes, muito acelerada. Uma geração que tem buscado prioridades talvez erradas. E eu talvez nem digo prioridade errada, tem invertido as suas prioridades. E aí eu fiquei meditando o quanto, Claudete, hoje essa geração vive cansada, não é verdade? Quantos que estão aqui hoje que pode dizer para mim, eu não estou nem um pouquinho cansada, pastora? Tá vendo? Ninguém. Todo mundo vive um tempo, irmã Lucelena, de exaustão mental, física, emocional. E posso dizer e afirmar até mesmo uma exaustão espiritual. Sabe por quê? Porque tem invertido as suas prioridades. E aí o Senhor me mostrava quantas são os títulos que hoje nós podemos colocar, Alexandre, em todas essas situações. Quantas pessoas são acometidas hoje pela ansiedade? Quantas pessoas hoje são acometidas por essa síndrome de burnout? Quantas pessoas hoje andam sobrecarregadas enquanto a palavra diz, olha, vinde a mim todos vós que estáis cansados, oprimidos e sobrecarregados e eu vos aliviarei. Mas parece que essa palavra hoje, ela não ecoa dentro de nós, porque a nossa mente não nos permite ouvir a palavra de Deus na sua totalidade. E aí nós vivemos um tempo onde as preocupações são, como o pastor Claudinei sempre diz, são pré. Nós estamos preocupados antes mesmo de um fato acontecer. Quantas vezes nós perdemos o sono? Pastor, o presbítero Fábio acabou de dizer que teve uma noite de sono não muito boa. E quantos de nós temos perdido noite de sono por conta dessas preocupações, por conta dessas ansiedades, por conta do medo, diaconisa Mônica, de não dar conta daquilo que é amanhã, que nem é hoje. Preocupações. Nós precisamos entender e reorganizar, Ana Júlia, as nossas prioridades. Hoje, se eu perguntar para você qual tem sido a sua prioridade, responda para você mesmo, não precisa se expor, mas qual tem sido a sua prioridade? Eu quero te lembrar de algo muito especial nessa noite, que você não é órfão, você tem um pai. E tem um pai que cuida de você, e tem um pai que te instrui, e tem um pai que te direciona, e tem um pai que te dá um livre acesso a ele. É apenas um versículo, você não precisa se colocar de pé, e está registrado no Evangelho, segundo escreveu Mateus, lá no capítulo 6, nem precisa abrir sua Bíblia, porque eu sei que você vai falar ele de cor para mim. Lá no versículo 33. Pode falar. Mas, vamos juntos, 1, 2, 3 e... Mas, buscai primeiro o reino de Deus e a sua justiça, e todas essas coisas vos serão acrescentadas. Olha que maravilha essa palavra, Pastor Mauro. Pastor Mauro abriu aqui em Deuteronômio 28, dizendo, né, sobre isso. Se atentamente ouvirdes a voz do Senhor teu Deus, se nós dermos ouvido a voz do Senhor, o nosso Deus, nós viveremos dias muito mais leves, muito menos pesado. Neste contexto onde nós falamos sobre o Evangelho, segundo escreveu Mateus, Jesus vem com uma série de ensinamentos àquele povo, àquela multidão. Nós conhecemos como o Sermão do Monte. E ali Jesus ministrava para uma multidão que vivia num tempo de opressão do Império Romano, onde aquele povo estava sendo oprimido, onde aquele povo vivia uma exclusão social muito grande. E o grande medo daquele povo, naquele tempo, daquela multidão, era a escassez, era a miséria. E em alguns versículos antes, Jesus ensina, neste mesmo contexto, Jesus ensina sobre a ansiedade, e ele mostra para o povo assim: olha, se eu sou o Deus que cuido das aves e das flores, muito mais ainda eu vou cuidar de vocês. Aquele povo vivia uma opressão, eles viviam entristecidos, com medo sempre do amanhã. Eles estavam muito preocupados com o que aconteceria no dia de amanhã. E não é diferente nos tempos de hoje. Nós estamos sempre ansiosos pelo dia de amanhã, buscando respostas, fazendo questionamentos, enquanto que o Senhor nos ensina e nos orienta a buscar em primeiro lugar o seu reino, em colocar o Senhor como prioridade nas nossas vidas. Quantas coisas têm sido prioridade, quantas coisas têm sido primazia nas nossas vidas? Se hoje eu perguntar para você em qual lugar está a sua prioridade de Deus, e se você fizesse uma lista hoje da sua vida, das suas preocupações, como estaria hoje o reino na sua vida? Primeiro, segundo, terceiro, quarto, quinto, sexto, sétimo, oitavo, nono, décimo. Tantas coisas que têm atormentado a mente, o coração do homem, da mulher. Nós precisamos ouvir a voz de Deus. Aquele povo, eles estavam oprimidos por um império romano. Aquele povo tinha medo da escassez, aquele povo tinha medo das misérias. Nós sempre pregamos essa palavra e exortamos e dizemos assim: olha, se você não buscar o reino de Deus em primeiro lugar, não. Existe todo um contexto nessa história. Existe um povo que estava ali aflito. Um povo que estava ali se sentindo escravizado naquele tempo, Adriano. Existia dores, existia medo naqueles corações. E aí eles ouviam aquele discurso de Jesus. E talvez dentro do coração deles questionavam como que nós iremos buscar o reino primeiro. Como que ele nos pede sobre isso? Eu quero dizer para você nessa noite, olha, que se Deus for a prioridade na sua vida, você não precisa temer quanto o amanhã. Mas eu não estou pregando aqui para crentes que vão ser crentes preguiçosos, irresponsáveis, não. Eu não estou dizendo que você vai parar de trabalhar e vai cair do céu, não. Eu estou te orientando através da palavra de Deus a colocar o Senhor como prioridade na sua vida, a entender que nós precisamos buscar em primeiro lugar o reino de Deus e a sua justiça. E não inverter as prioridades. Sabe por quê? Sabe por que muitas pessoas estão cansadas, afadigadas, estressadas? Porque não tem paz para dormir. O salmista diz assim: em paz me deito e logo pego no sono. Hoje as pessoas estão totalmente dependentes de drogas para dormir. Sabe por quê? Porque não existe paz. Existe aquela preocupação, presbítero Fábio, dia e noite. Naquele tempo o povo estava preocupado com a miséria, com a fome, com o que eles haviam de comer, de beber, de vestir. Mas hoje nós, nesse século 21, estamos preocupados com o emprego, com o desemprego, com o boleto vencido. O nosso coração anda cheio de informações. O nosso coração anda cheio de preocupações. Enquanto que a palavra nos orienta. Mas, pastora, como que eu faço? Dobra o seu joelho diante do Senhor. Lança sobre Ele todas as suas ansiedades. Diga para Ele: Senhor, eu confio no Deus da provisão. Sabe por que o inimigo ele quer embutir na mente do crente que ele está sozinho? É isso que ele tem feito. Ele tem colocado na mente do homem de Deus, da mulher de Deus, que ele está sozinho, distorcendo então as prioridades do homem e da mulher. Aquele povo acreditava que Deus não estava se importando com o que eles estavam vivendo. Mas Jesus queria mostrar para eles: olha, eu estou a par de tudo e que vocês estão vivendo aqui. Mas eu ainda assim oriento vocês a buscar o reino de Deus em primeiro lugar. Hoje nós temos o privilégio de poder ler essa passagem e entender que aquele cuidado que Deus tinha com aquele povo é o mesmo cuidado que Deus tem para conosco hoje. Ele está olhando as suas lutas, Ele está contemplando as suas aflições, Ele conhece as suas necessidades, Ele sabe tudo o que você precisa. Mas a única coisa que Ele tem pedido para mim e para você, Roberta, é que nós venhamos priorizar o reino de Deus acima de todas as coisas. Quanto mais o homem tem, mais o homem quer. É uma busca desenfreada pela posição social, pelo dinheiro, pela riqueza. E olha que eu não estou aqui pregando pobreza. Deus me livre. Eu quero ver um povo próspero e abençoado. Mas um povo próspero e abençoado com paz. Não um povo próspero e abençoado desesperado, Cíntia, com tudo que está à sua volta. um povo abençoado que sabe aonde está a sua provisão, que não é sobre a força dos seus braços, não. Porque a força do nosso braço, ela pode falhar um momento. Os nossos recursos podem sim se esgotar. É como eu disse, o Senhor Jesus não nos deu uma orientação de sermos um povo preguiçoso, não quero trabalhar, vou encostar, porque a palavra de Deus diz assim: buscai primeiro o reino de Deus e a sua justiça, e as outras coisas me serão acrescentadas. Não, é para arrancar esse desespero do seu coração e dizer para você: olha, eu sou o Deus que contemplo a sua necessidade. Nós precisamos entender isso. Quando nós invertermos as nossas prioridades, o sofrimento, as angústias, as ansiedades do nosso coração diminuirão. E posso até mesmo afirmar que acabarão. Se você faz de Deus a sua prioridade, se você faz de Deus do reino a sua prioridade, saiba que Deus, ele suprirá todas as coisas na sua vida. Não troque a presença de Deus, não negocie a presença de Deus. Deus estava dizendo assim, olha, ele está dizendo para nós: olha, cuide das coisas de Deus e eu vou cuidar das coisas de vocês. Quando vocês entenderem que o meu reino vem em primeiro lugar, olha, tenham a certeza, a convicção de que as coisas acontecerão na sua vida. Inversão de prioridades. O que nós precisamos é entender a palavra de Deus. Mas muito além de entender a palavra de Deus, o que nós precisamos é praticar a palavra do Senhor. É dar ouvido àquilo que Deus tem orientado, porque quando Deus nos orienta, quando Deus nos traz a palavra dEle, quando Ele revela a palavra dEle ao nosso coração, Ele conhece o nosso coração. Ele sabe o desespero ou a paz. Ele sabe a alegria ou a tristeza. Ele sabe o medo ou a segurança. Ele conhece todas as coisas, porque a palavra diz assim, olha, que Ele é o único que tem o poder de sondar os desejos e as intenções do nosso coração. Descansa no Senhor. Começa a priorizar aquilo que verdadeiramente importa. Sabe o que tem roubado a sua paz? São essas inquietações. O que tem roubado a sua paz são essas preocupações. O que tem impedido você de entregar para Deus o melhor que você tem são essas preocupações. Deus conhece as nossas necessidades. A ansiedade, ela não é uma falta de recursos. A ansiedade é uma inversão das prioridades. Só anda ansioso aquele que não sabe priorizar aquilo que verdadeiramente importa. E eu estou falando de algo que nós estamos vivendo, Pastor Mauro, hoje. Nós estamos vivendo hoje, Larissa. Você está vivendo hoje. Eu disse aqui uma outra hora, e Mateus até riu quando eu disse, que eu tenho certeza que muita gente está aqui ouvindo a minha voz e pensando lá fora. Pensando no boleto sim vencido. Pensando já na janta que vai chegar em casa. Será que eu tenho que fazer ou será que eu tenho que esquentar? Pensando no dia de amanhã, meu Deus, amanhã eu preciso levantar cedo para trabalhar e a pastora não para de pregar e eu preciso ir embora. Verdade ou mentira? Porque é assim que funciona. A mente acelerada é assim que ela funciona. Eu quero ouvir o que a pastora está ministrando, eu quero ouvir os louvores, mas a minha mente não para, o meu coração não para. Desacelera agora o seu coração, desacelera agora a sua mente. A ansiedade, ela faz você acreditar que você é órfão, mas você tem um pai. Você tem alguém que zela por você. Você tem alguém que diz: olha, busca primeiro o reino de Deus e a sua justiça, e todas essas coisas, que todas essas coisas, essas preocupações que agora aflige seu coração, entrega hoje todos esses medos, todas essas ansiedades, todas essas preocupações no altar do Senhor. Experimenta, faz um acordo comigo hoje, ó, pastor, eu vou fazer essa experiência, vamos ver se vai dar certo. Eu vou lançar aí no altar, aos pés da cruz, todo medo, toda ansiedade no meu coração. Eu garanto para você, sobre a palavra de Deus, que se nós dermos ouvido, o Senhor cumprirá sobre a sua vida. É tempo de nós revermos os nossos conceitos. É tempo de nós colocarmos o Senhor à frente de todas as coisas. Que você saia daqui hoje com estratégias humanas. Sim. Com muitas estratégias humanas. Mas com um coração alinhado com o governo de Deus. Que é isso que importa. Se o Senhor Deus estiver te dirigindo, te instruindo, certamente você vai descansar na provisão do Senhor. Você não vai temer. Lembra quando aquele povo estava escravizado no Egito? O faraó disse assim: olha, multiplica o trabalho na lomba deles, para eles não terem tempo para mais nada. Essa palavra nunca foi tão atual como nos dias de hoje. O inimigo quer te ver sobrecarregado, para que você não tenha tempo, nem ânimo, nem vigor, nem disposição para buscar o reino em primeiro lugar. Sabe o que ele quer? Te sobrecarregar, para você chegar aqui e não entregar um culto com excelência para o Senhor. Por quê?